0: acordou.
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São 3 horas. 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

TSM. São 4 horas. 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

0: Calema com Marisa e Maria Joana, 17 minutos depois das 8, conferimos a previsão do tempo para hoje. Um dia com períodos de sol a brilhar, outros com o céu mais nublado e, segundo os técnicos do IPMA, há a possibilidade de ocorrência de chuva fraca. As temperaturas continuam um pouco mais para o fresco. Nesta altura estamos apenas com 14 graus. A máxima esperada para a nossa zona é de 17, 19 para Lisboa. 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
0: Olhamos agora para a revista de imprensa na sua primeira edição. O Dayan fala de livros, os heróis silenciosos que deram coragem a António Damaio. Indie Lisboa, festival para redescobrir as memórias do Teatro Dona Maria II. Mercado, plantel do Futebol Clube do Porto valoriza em 55 milhões de euros. Aumento de 40% de mortes na estrada obriga a apostar na tecnologia e a mais fiscalização. Conflito, Trump mantém impasse no Irão e abre frente de batalha com a NATO. Crude, nova subida dos combustíveis reacende pressão política sobre o governo. Olhamos agora para o Correio da Manhã. António José Seguro, a imprensa livre tem a obrigação de incomodar. Cândido Mota, grande voz de Portugal. Botija de gás butano sobe 5 euros no mês. Gasóleo e gasolina sofrem hoje novo aumento brutal. Rei dos Frangos lucra quase 40 milhões com Benfica, venda de ações da SAD a americanos. São João antecipado no Porto com festa do campeão. Rui Costa assume guerra total com arbitragens. Leões querem manter pressão sobre as águias. Vítimas imigrantes, guardas inventam multas para extorquir pessoas. Ferreira do Alentejo, 2 mortos e 2 feridos em despiste. Em São João da Madeira, condutores de 18 anos atropelam 10 na festa do título. Festa do título também a fazer a capa do JN, campeão nacional, vale mais 51 milhões. Famílias que perderam casa nos fogos de 2017 ainda esperam apoios. Pesca, sardinha em abundância, mas com preço inflacionado pela guerra. Colocou GPS no carro de ex-mulher para lhe vigiar os passos. No Porto, pastas dos universitários abençoadas pela chuva. Cândido Mota morreu uma voz marcante da rádio e da televisão. Na capa do Público, destaque para a série especial da integração à incerteza, eles são filhos da migração sul-asiática. Morreu Cândido Mota, histórico radialista e cúmplice de Herman José na televisão. A gordura saturada não faz bem à saúde, nem mesmo os torresmos da moda. Cantinas escolares vão mudar para atrair mais alunos. Novo líder dos reitores critica mudanças no acesso ao superior. Castro Almeida, só 4% do PTRR é dinheiro reciclado. Europa, líderes evitam escalada após nova ofensiva de Trump. Presidência, luz verde com reservas. Seguro promulga lei da nacionalidade. Nos diários do futebol, a bola destaca Rui Borges, treinador leonino, recusa atribuir insucesso ao cansaço, à sorte ou azar, Rui Borges sem desculpas. Na primeira página do Record, Benfica em destaque, o clube quer Zalazar, jogador do Sporting de Braga. Na primeira página do jogo, título com todas as letras, fatos e protagonistas de A a Z no Futebol Clube do Porto.
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0: Voltamos à música com Teddy Swims e Bad Dreams. São 8h25. Bom dia, um ótimo início de manhã de segunda-feira com a RCM.

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0: Voltamos a conferir a previsão do tempo para hoje, que continua fresco, 18 graus. É a máxima esperada para a nossa zona, 19 para Lisboa, um dia de segunda-feira com sol, mas também algumas nuvens e pode acontecer chuva fraca, segundo os técnicos do IPMA. No trânsito, início de manhã para já, sem grandes complicações, apesar da hora de ponta, houve um acidente na segunda circular em direção a Pinamanique, no início, mais perto do aeroporto, um acidente que já está em fase de resolução. Se tiver informações sobre as estradas da nossa zona, basta ligar 261-817-206.
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0: Faltam 19 minutos para as 9, à hora certa vamos ter as notícias em antena. Este é o som de Embrace, em 2006, chama-se Gravity. Bom dia.

Vel Vaga cantarem Depeche Mode, Just Can't Get Enough. 11 minutos para as 9. As novas notícias.

A informação às 9, aumento de 40% de mortes na estrada. Tecnologia e fiscalização para acabar com sentimento de impunidade. De janeiro a abril, Portugal teve mais acidentes, mortes e feridos graves do que no ano passado, o que levou a reativar a Brigada de Trânsito da GNR, estudar mudanças no Código da Estrada e usar tecnologia para detectar e punir rapidamente os infratores. A Rússia perde território controlado na Ucrânia, enquanto Zelensky anunciou que as forças de Kiev atingiram dois navios da frota fantasma russa perto de um porto no Mar Negro. A subida dos combustíveis reacende pressão política sobre o governo. A escalada dos preços dos combustíveis reacendeu o debate, com o PS a exigir a descida do IVA e a convocação das associações do setor para o Parlamento, defendendo que o Estado deve intervir. Donald Trump mantém impasse no Irão e abre frente de batalha com a NATO. O presidente dos Estados Unidos anunciou a retirada de tropas da Alemanha em pelo menos 5 mil homens de uma base no país e ameaça fazer o mesmo em Espanha e Itália. Rubio, entretanto, o secretário de Estado do governo americano, vai a Roma para tentar amenizar relação com Leão XIV e Meloni. Entretanto, Donald Trump anunciou que os Estados Unidos darão início já nesta segunda-feira

0: Segunda-feira, uma operação de escolta de navios através do Estreito de Hormuz. A iniciativa foi batizada Projeto Liberdade, surge num momento de elevada tensão, mas também de abertura diplomática entre os dois países. A Força Aérea lançou este domingo mais um satélite para o espaço. Falando num dia feliz, o chefe do Estado-Maior da Força Aérea Portuguesa, Sérgio Pereira, indica que a Força Aérea, com este segundo satélite, aumenta a sua capacidade no espaço ao serviço de Portugal. 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
0: Máxima esperada hoje de 19 graus para a nossa zona, por enquanto estamos apenas com 15 e 20 são esperados para Lisboa. Um dia de segunda-feira com algumas nuvens no céu e a possibilidade de ocorrência de chuva, segundo os técnicos do IPMA.
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0: Voltamos à informação do trânsito. Já foi resolvido o acidente de que falámos na segunda circular, na zona do aeroporto em direção a Pinamanique. Agora, normalidade restabelecida. Não tenho mais notícia de acidentes ou avarias.
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0: Daqui a pouco vamos voltar às bancas dos jornais para a segunda edição da revista de imprensa. Agora, com 13 minutos depois das 9, voltamos à música em português com Nuno Ribeiro e este Rosa, depois Ricardo Velho.

0: Vamos dar um tempo aos títulos dos jornais, agora na segunda edição da revista de imprensa, começando pelos diários do futebol. A Bola destaca Rui Borges sem desculpas, treinador leonino recusa atribuir insucesso ao cansaço, à sorte ou ao azar. O Benfica destaca-se na capa do Record, que titula Zalazar prioritário. As Águias querem o jogador do Sporting de Braga. Na primeira página do jogo, título com todas as letras, factos e protagonistas da AZ da época do Futebol Clube do Porto. Avançamos para os generalistas com o Diana. Aumento de 40% de mortes na estrada obriga a apostar na tecnologia e em mais fiscalização. Plantel do Futebol Clube do Porto valoriza 55 milhões de euros com a vitória no campeonato. Trump mantém impasse no Irão, abre frente de batalha com a NATO. Nova subida dos combustíveis reacende pressão política sobre o governo. Uma sondagem indica que a Iniciativa Liberal conquista terreno ao Chega no eleitorado jovem. Na capa do Jornal de Notícias, campeão nacional vale mais 51 milhões, Froholt, Piotrzewski e William Gomes viram cotação disparar. Famílias que perderam casa nos fogos de 2017 ainda esperam apoios. No Porto, pastas dos universitários abençoadas pela chuva. Cândido Mota morreu, uma voz marcante da rádio e da TV. Justiça colocou GPS no carro da ex-mulher para lhe vigiar os passos. Pesca sardinha em abundância, mas com preço inflacionado pela guerra. Na capa do Público, da integração à incerteza, eles são filhos da migração sul-asiática. Morreu Cândido Mota, radialista e cúmplice de Herman José na televisão. A gordura saturada não faz bem à saúde, nem mesmo os torresmos da moda. Castro Almeida, só 4% do PTRR é dinheiro reciclado. O ministro da Economia diz que burocracia trava limpeza das matas antes do verão. Cantinas escolares vão mudar para atrair mais alunos. Novo líder dos reitores critica mudanças no acesso ao ensino superior. Presidência e Luz Verde com reservas seguro promulga lei da nacionalidade. Europa, líderes evitam escalada após nova ofensiva de Trump. Terminamos a segunda ronda pelos jornais com o Correio da Manhã. Seguro, a imprensa livre tem a obrigação de incomodar. Botija de gás butano sobe 5 euros no mês. Gasóleo e gasolina sofrem hoje aumento brutal. Rei dos Frangos lucra quase 40 milhões com o Benfica. São João antecipado no Porto com festa do campeão. Vítimas imigrantes, guardas inventam multas para extorquir pessoas. Ferreira do Alentejo, 2 mortos e 2 feridos em despiste. São João da Madeira, condutores de 18 anos atropelam 10 na festa do título.
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0: Voltamos à música com Sugar Babes e este Denial, 9h23. Bom dia, boa segunda.

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0: clássico de Lou Reed, do álbum Transformer, com este Walk on the Wild Side em 1972. Faltam 8 minutos para as 10. Voltamos a olhar a previsão do tempo para hoje. Na segunda-feira com sol, noutros períodos a possibilidade de mais nuvens no céu e alguma chuva fraca. 20 graus é a máxima esperada para Lisboa, 18 para a nossa zona, estamos nesta altura com 15 graus.
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0: O imenso adeus, a música de Flack, guitarrista dos Rádio Macau, a solo em 1998, daqui a pouco a informação regional em antena.

0: 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São 10 horas.
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0: Orlando, vamos à informação regional. Nunes Forte, bom dia.
1: Bom dia, Jorge Canachide. Também para quem nos escuta em 105.6 FM, na região de Mafra, Torres Vedras, Loures e Lisboa, e na rede mundial da internet, na página do Facebook da RCM, Rádio do Conselho de Mafra.
2: A 4 de maio, mas de 1979, Margaret Thatcher tornou-se a primeira mulher a assumir o cargo de Primeira-Ministra do Reino Unido, marcando um momento histórico na política mundial. Neste mesmo dia, em 2000, o vírus informático I Love You começou a espalhar-se globalmente, tornando-se um dos ciberataques mais devastadores da história até então. Hoje, 4 de maio de 2026, na informação regional da RCM, como é habitual, as atualidades municipais da programação de eventos, com a colaboração do Presidente da Câmara de Mafra, Hugo Moreira Luís. Muito bom dia, Sr. Presidente.
3: Olá, muito bom dia. Bom dia a todo o auditório da RCM. Nesta segunda-feira e início de mês de maio, já vamos no mês 5 deste nosso ano de 2026 e sempre em grande dinâmica e em grande velocidade. Quero partilhar convosco as iniciativas que vamos realizar nos próximos dias e já hoje, em Mafra, a partir das 21h30, no Auditório Municipal Beatriz Costa, enquadrado no ciclo de cinema documental O Cinemafra, vamos ter o filme Bugonia, de Yorgos Lanthimos. Na quarta-feira, em Mafra, a partir das 21h30, no Auditório Municipal Beatriz Costa, as Quartas Perfeitas, desta vez com Lavoisier Duo. Quinta-feira, em Mafra, entre as 17h30 e as 19h, na Biblioteca Municipal, Oficina de Ilustração, mais uma sessão de poesia ilustrada por Rita Ponciano. Na sexta-feira, na Ericeira, entre as 18h30 e as 20h30, na Biblioteca Municipal, Comunidade de Leitores, em torno da obra de Inês Pedrosa. Também na sexta-feira, no Livramento, a partir das 21h, na Igreja de Nossa Senhora do Livramento, dá-se início ao 9º Festival Internacional de Órgão de Mafra, num concerto com dois compositores, um mesmo espírito, o 4º Centenário da Faculdade Orgânica de Francisco Ré da Araújo, por Andrés Céan Galán. Sábado, na Encarnação, 10º Encontro Mafra Foot, no Sporting Clube Encarnacense, a partir das 9h, com o Escalão dos Traquinas, e a partir das 11h, com o Escalão de Petizes. Também no sábado, mas em Mafra, a partir das 11h, na Biblioteca Municipal, Miminhos à Escuta, Olhar, Tocar e Sentir. E às 15h, na Biblioteca do Palácio Nacional de Mafra, Conferência, a Música para os 6 Órgãos da Basílica de Mafra, com André Ferreira, uma atividade do 9º Festival Internacional de Órgão de Mafra. Na Venda do Pinheiro, a partir das 13h, no Skate Park, o Circuito Skate de Mafra. Na Malveira, a partir das 15h30, na Biblioteca Municipal, Ouvir na Biblioteca. Mais uma sessão de contos tradicionais, desta vez por António Fontinho. Na Ericeira, a partir das 18h, na Casa de Cultura Jaime Lobo e Silva, abertura da exposição Maré Memória, de Bruno Gaspar. Abertura da exposição de fotografia Uma Espécie de Bosque e Outras Histórias, de João Quintela. E também a abertura de exposição coletiva Diários Gráficos, dos alunos da Escola Básica e Secundária Professor Armando Lucena, da Malveira. Estas três exposições estarão patentes até dia 7 de junho. Também no sábado, ao final do dia, no Gradil, a partir das 21h, na Igreja de São Silvestre, enquadrado no 9º Festival Internacional de Órgão de Mafra, o concerto com Vozes Brancas, a tradição dos pequenos cantores através dos séculos, em que vamos ter Sérgio Silva no órgão, a Capela de São Vicente e Pedro Rodrigues na direção. Domingo, na Encarnação, a partir das 16h, na Igreja Matriz, enquadrado no 9º Festival Internacional de Órgão, concerto com o tema Frescobaldi Fiori Musicali, em que temos Francesco Serra no órgão, Capela de São Vicente e o maestro Pedro Rodrigues na direção. Também no domingo, em Mafra, a partir das 17h, no Claustro Sul do Real Edifício, enquadrado no ciclo de bandas filarmónicas e orquestras do Conselho de Mafra, o concerto com a Escola de Música Juventude de Mafra.
2: Obrigado, Sr. Presidente Hugo Moreira Luís, por mais esta colaboração à Rádio do Conselho de Mafra. Como é habitual, contamos consigo na próxima sexta-feira para os destaques do fim de semana. Bom dia e uma excelente semana.
3: Muito obrigado. A todos desejo também um bom dia, uma boa semana e um abraço.
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0: Quanto a nós, é tudo por agora. Voltaremos neste horário depois da manhã. Bom dia para todos. Até quarta-feira, Jorge Carnachide.
1: Bom dia, Nunes Forte.

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0: Fazer canções entre Miguel Araújo e Rui Veloso. 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Para apoiar o comércio local, Moda Mafra Conjunta é uma organização da Junta de Freguesia de Mafra, da Escola Secundária José Saramago, da ETPM também, e com o apoio da Câmara e da RCM.
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0: 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Holding Back the Years, recordamos o primeiro sucesso dos britânicos Simply Red. Estávamos na década de 80 e agora estamos a 19 minutos das 11. Continuação de uma ótima manhã de segunda-feira com a RCM.

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0: Original de Kate Bush, aqui na versão de Pat Benatar, Wuthering Heights, 11 horas com 9 minutos. Voltamos a olhar a previsão do tempo para esta segunda-feira. Um dia com períodos de sol, outros por vezes com céu mais nublado, possibilidade de ocorrência de chuva fraca. As temperaturas continuam um pouco mais para o fresco. 20 graus é a máxima esperada para Lisboa, 18 para a nossa zona, estamos com 17 graus nesta altura.
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0: António Variações, estou além. Este sábado, dia 9, o comércio local vai ganhar vida e celebrar criatividade, estilo e elegância num grande evento de moda no Jardim de Inverno da Escola Secundária José Saramago, em Mafra, a partir das 21 horas, com entrada gratuita. Uma maneira de apoiar o comércio local, Moda Mafra Conjunta, uma organização da Junta de Freguesia de Mafra, Escola Secundária José Saramago e a PTM.
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0: 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Vamos avançando em direção às notícias ao meio-dia com Miley Cyrus e End of the World. Bom dia.

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0: 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São 2 horas. 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
2: Olá, então, boa tarde, amigos, gente boa, malta fixe, aqui sempre às segundas-feiras, das 14 às 16, vai começar agora o Hora da Siesta. O que é o Hora da Siesta? É o meu programa, eu sou o Julião, e aqui na sua RCN, em 105.6, Rádio do Conselho de Mafra. Estamos na primavera, continuamos, o tempo não está assim muito católico, qualquer das maneiras, em Mafra, 19 graus. E haja música antes de mais nada. Vamos continuar com música country, mas antes, uma das minhas músicas, um dos meus 5 álbuns, e chama-se esta fantástica música, digo eu, Esta Noite Sonhei. É mais uma letra do Celestino Lucas, com composição e produção do Pedro Vaz. Esta noite sonhei.

Pois é. Esta noite sonhei. É mais uma letra do encarnacense Celestino Lucas, com composição e produção de Pedro Vaz. E agora, vá lá. Prepara o teu café, aumenta o som e fica comigo, porque o Hora da Siesta hoje é... vai... está... mesmo a arrebentar e sempre a moer, e eu penso que poderá ser uma boa companhia desta tarde de segunda-feira, tal como todas as tardes, ou quase todas as tardes de segunda, das 14 às 16, com o Hora da Siesta. Ouvintes, diretamente do estúdio, vai começar este corrupio de música country. O que eu pretendo é, a minha missão, se quisermos, é levar entretenimento a todos vós com ritmo, melodia, alegria, e eu agora trago já o Chris Igbe. Música country.

Uau! Este começo fulgurante com Chris Agbee, Take On Another Day. O violinista Chris Agbee.

Já saboreaste o café? Aumenta o som e curte. John Anderson. Ai, ai, ai, ai, ai, espetacular. Swinging.

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Pois é, agora temos os dinossauros. Ah, Alabama. If you're gonna play in Texas.

Por favor, deixa as preocupações lá fora, esqueçam lá isso. O Hora da Siesta é sagrado, não é? Uma hora sagrada, é. E a companhia que pretendo e que, enfim, seja boa companhia. O melhor da música country. Música country, música da América. Jason Charles Miller.

Dizem que a country music é sobre três coisas principais: um coração partido, uma estrada longa, mas uma canção sincera.

Dizem que quando a vida fica aborrecida, barulhenta, cinzenta, enfim, demais, a música country traz uma resposta em melodia simples, ritmada, que vos pode alegrar.

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E estamos com o Hora da Siesta, o meu programa. Eu sou Julião e trago-vos country music. Olha, agora é o Joe Hermes, Boots on Broadway.

0: Ilustríssimos, pretendo agora informar-vos de um evento fantástico que vai acontecer agora em Mafra, no próximo sábado, dia 9. O comércio local vai ganhar vida e celebra a criatividade, o estilo e elegância. É um grande evento de moda no Jardim de Inverno da Escola Secundária José Saramago, a partir das 21 horas, com entrada gratuita. Visita Mafra, apoie o comércio local. Moda Mafra conjunta. Porquê conjunta? Porque é com a Junta da Freguesia. É a organização da Junta da Freguesia, da Escola Secundária José Saramago e da ETPM. ETPM é uma escola profissional em Mafra. Com o apoio, então, da Câmara Municipal e da rádio, a nossa rádio, a rádio que você está a escutar neste momento, RCM 105.6 FM. É a rádio do Conselho de Mafra. Portanto, não esqueçam, próximo sábado, dia 9, às 21 horas, sem atrasos, vai começar. E, portanto, venham cedo, entrada gratuita, vai ser fantástico e o comércio local vai ganhar vida, criatividade, estilo, elegância fantástica. E não esqueçam, direção artística de Nuno Vidigal, imaginem. Pois é, vai ser ele que vai estar em frente a dar a cara para um desfile que vai ser fabuloso. E vamos continuar com a música country. Pois tem que ser, pois tem que ser, só pode. Cá vai esta então, Randy Travis.
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Bem, adoro estes ritmos da América. Country music para vós.

Uau! Country Music é a trilha sonora perfeita, digo eu, para sonhar. E sonhei agora com este Marco Willis, 19 something.

sol não está muito alto, não está muito baixo. O sol não é grande coisa hoje, não aquece. A temperatura está um bocado, enfim, desorganizada. Mas aqui o ritmo é de descanso, é de alternativa, é de ouvir outro tipo de música que geralmente não passa nas rádios que vocês conhecem. Então fico com a RCM, a Rádio do Conselho de Mafra, e com estes ritmos da country music.

violinos com fartura. E a guitarra de fundo, ritmar com fartura. E as pinadas alucinantes da country music. 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

Hora da Siesta, o seu programa das segundas-feiras, das 14 às 16, comigo, sou o Julião. E é com gosto que estou aqui a transmitir-vos música country, com, neste caso, é o Joe Diffie.

Imaginem. O nome desta canção é precisamente John Deere Green, ou seja, os belíssimos tratores John Deere verdes.

O Hora da Siesta continua com violas a embalar o seu descanso com a sua condução ou o seu gosto pessoal de ouvir country music.

0: Seja no Texas, no Louisiana, no Alabama, ou em Mafra, ou quiçá em Lisboa, ou Torres Vedras. A boa música country é uma linguagem universal de tranquilidade. E vocês gostam, eu sei que sim, só pode, porque isto é um ritmo alucinante. E agora é o Alan Jackson, Don't Rock the Jukebox.
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0: E no Abanas a Carola, tens que abanar, pois é.

A música country é calma, conta histórias, traz conforto e tem aquele ritmo que nos embala e nos convida a bater o pé e a abanar a carola. Aumenta lá o volume, relaxa a postura e deixa este ritmo da country embalar a tua fiesta.

aqui na RCM. A música tem cheiro a campo. Ou não fosse isto a country music, música da América. Aumenta o volume, relaxa a postura e deixa este ritmo te embalar. Opa! Vai lá!

Estes são os Little Texas. God bless Texas.

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1: Estes são os Little Texas. E este tema, God Bless the Texas.

Mais que música, a emoção está aqui na sua RCM em 105.6. E este é o seu programa das segundas-feiras, 14 a 6 horas. Hora da siesta. E este é o Eddie.

Bem, vocês agora vão ficar com uma data de Ladies da Country. Foi quase uma hora com o Macho Man da Country. Agora são Ladies. Esta é Roxanne Cash.

A morena Roseanne Cash. Seven Year Reis. São as

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Enfim, vale o que vale. Acredito que a música pode curar e esta música é de facto fantástica. Depois da Roseanne, vamos ficar com a Pam Tillis. Don't tell me what to do. A morena Pam Tillis. Lindíssima.

Ilustríssimos, nunca é demais recordar que no próximo sábado, dia 9, vai acontecer o evento grandioso aqui em Mafra. É o Moda Mafra Conjunta. Conjunta porquê? Porque é a Junta de Freguesia de Mafra, que está na organização, juntamente com a Escola Secundária José Saramago e a ETPM, a Escola Profissional. Vai ter o apoio da Câmara Municipal, que não podia deixar de ser, e da RCM. E por isso estamos aqui a anunciar, com grande pompa e circunstância, que sábado, dia 9, às 21 horas, o comércio local ganha vida, ganha e celebra criatividade, estilo, elegância. É um grande evento de moda no Jardim de Inverno da Escola Secundária José Saramago, a partir das 21 horas, com a entrada gratuita. Visita Mafra, apoia o comércio local e vai ver este evento grandioso com a organização da Junta de Freguesia de Mafra, a Escola Secundária José Saramago e a ETPM. Tudo vai ser no Jardim de Inverno da Escola Secundária José Saramago, com a direção artística, vejam,

do Nuno Vidigal. Portanto, vai ser um evento grandioso no próximo sábado em Mavra. E, portanto, continuando com a nossa música country, vamos ter agora a Trisha Yearwood.

0: sou Carlos Julião e esta é a Hora da Siesta e trago motivação suficiente para que as músicas que escolho para vós possam de alguma forma tentar agradar todos os ouvintes da RCM. Oxalá consiga. O meu programa ultimamente tem estado sempre virado para country music.
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E vamos continuando com a música country. Normal, pois é. Aí estão mais uma grande música da Winona. Tell Me Why. Esta é uma ruiva lindíssima. Uou. Com os olhos vermelhos. Será? Uou. Tell Me Why. São os ladies da country music.

O ouvinte da RCM neste momento está no melhor da música country. Prepara o coração porque isto é o Hora da Siesta. Está no ar com força com estas vozes das ladies da country. Tchau.

aumenta o som e vem comigo. Isto é a Hora da Siesta, que é uma dose perfeita de boa música e energia positiva. É sempre às segundas, das 14 às 16. Aumenta o som, vá. É a tua rádio RCM, Rádio do Conselho de Mafra. E agora é Shania Twain. Uai, que tintarola. You're still the one. Shania Twain. Uma das grandes vozes da country.

You're Still the One, Shania Twain, na sua RCM e no seu programa Hora da Siesta, às segundas, das 14 às 16.

Chennaia. E agora vamos ficar com outra lady fantástica, loura, engraçada, nos olhos escuros castanhos, Mary Chapin Carpenter. Passionate Kisses.

Eu disse loura, mas não. Está pintada de loura, ela é morena. E este é o álbum Come On, Come On.

E agora vamos ter Diana Carter. How do I get out there? Diana Carter, aí está ela. Música country, música da América. Aumenta o som e vem comigo. Esta é a hora da siesta, é uma dose perfeita de boa música e energia positiva. Às segundas, das 14 às 16.

Este é Diana Carter. How do I get there? Vamos continuando com a música country. A minha missão é levar entretenimento a todos vós, com ritmos, melodias, alegrias, violinos, guitarras, banjos e, pois, as grandes vozes da América. Shut up and kiss me.

Este é o seu Hora da Siesta. É um programa para acordar, para adormecer, para namorar, para conduzir, para sonhar, para sorrir, para mexer, para dançar, para aliviar o stress. E eu trago-vos, durante 2 horas, às segundas-feiras, 14 às 16, com Country Music. Faith Hill, let's go to Vegas.

Esta música tem tudo o que eu gosto. Uma lady fantástica, um ritmo fantástico. Violinos com fratura, as guitarras também lá estão.

guitarras fantásticas, grandes instrumentistas e grandes vozes, pois, tem que ser. E agora vamos ter uma grande lady também conhecidíssima, Emmylou Harris. Ela gravou várias coisas com Mark Knopfler. Quem é o Mark Knopfler? É o líder dos Dire Straits. Emmylou.

Ilustríssimos, RCM, o melhor do passado, aqui no seu presente. Mais que rádio, a RCM pretende ser a sua companhia.

E foram a Judds e Girls Night Out. E agora vamos ter Sweethearts of the Rodeo, Midnight Girl / Sunset Town.

Ilustríssimos ouvintes da RCM, mais uma vez vou tentar aqui dizer-vos, relembrar do grande evento que vai acontecer no próximo sábado em Mafra, sábado dia 9, vai existir o evento que se chama Moda Mafra Conjunta. Conjunta porque é a Junta de Freguesia que está na frente, mas a organização é a Junta de Freguesia de Mafra, Escola Secundária José Saramago e ETPM, a Escola Profissional de Mafra. Vai ter o apoio da Câmara Municipal e da RCM, a Rádio do Conselho de Mafra. Portanto, vai ser um grande evento de moda no Jardim de Inverno da Escola Secundária José Saramago, a partir das 21 horas, com entrada gratuita. Visite Mafra, apoie o comércio local. A Moda Mafra Conjunta vai estar à vossa espera no Jardim de Inverno da Escola Secundária José Saramago. O comércio local ganha vida e celebra a criatividade, o estilo, a elegância, e vai ter direção artística do ilustríssimo Nuno Vidigal. Portanto, não se esqueça, apoie o comércio local e venha à Mafra no sábado, dia 9, e vai começar às 21 horas em ponto. Portanto, com a entrada gratuita, está tudo à vossa espera. E agora, continuando no meu programa, que está quase a terminar, pois é, vamos para este tema que eu considero fantástico, da Shania Twain. You in my love.

E agora vamos ter Anne-Marie com a participação precisamente da Shania Twain. Porquê? Porque compôs e faz vozes com ela. Pois, Anne-Marie, Unhalti. Terminar o programa em beleza. Hora da siesta! 13 minutos para acabar. 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
1: Não resisto em dar-vos outra. Honey, I'm home. Shania Twain, não resisto. Esta mulher é fogo. A música não pede licença. Eu estou aqui a bater o pé e a mandar a crola. Música é o vínculo que une a vida do espírito à vida dos sentidos. Este meu programa estou a adorar.

fantástica Shania Twain. Está em todas. É músicas fantásticas desta lady americana. Country music na sua.

Ilustríssimos, a Hora da Siesta fica por aqui, mas a programação continua e é sempre em grande a sua RCM, a Rádio do Conselho de Mafra, em 105.6 FM. Obrigado pela audiência e até à próxima. O próximo programa à partida será na próxima segunda-feira, porque é sempre às segundas-feiras, das 14 às 16. Bem-vindos à Hora da Siesta, nesta jornada de 2 horas, que vai acabar. Oxalá tenham gostado. É uma mistura variada dos ritmos e melodias destas músicas da América, música country, música que eu gosto e que a todos vós eu dedico. Oxalá tenham gostado desta escolha, é a minha escolha. E vou terminar com o Hank Williams, nesta música que eu gosto e que eu dedico a todos vós. Então, até para a semana. Saúde.

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banda do Michigan e que tem vindo a encantar o mundo com a simplicidade da sua música alternativa. Depois entrou em cena Accessory, o alias musical de Jason Bala, que nos traz Safe Word, o último single saído em fevereiro de 2026. E a fechar esta sequência inicial, os australianos Cheeky Leash, que de Wolong nos trazem um rock alternativo bem esgalhado, que toma forma neste Falling, o seu mais recente single saído no passado mês de março.

Boa tarde. Começamos esta emissão da segunda alternativa em português com o repetente Filipe Sambado e o tema 6, o meu sangue. Já a seguir, a Isobel,

potentíssimo José Scab for Cutie, trazem-nos já a seguir o seu mais recente single Riptide, e Ben Gibbard e os seus rapazes mostram assim que estão vivinhos e de boa saúde. Logo a seguir, os Rainbow Kitten Surprise nos trazem 16, seguidos pelos 21 Pilots, banda a dispensar apresentações, que já tem passado por várias vezes aqui, e desta feita ainda por cima vem ao Alive, e é já no dia 9 de julho. E para já ficamos com Drag Path a deixar um appetizer para o que Tyler, Joseph e Josh Dunn nos vão trazer já daqui a uns meses.

Os LXX são os responsáveis pelos próximos momentos, oriundos de Denver, mas agora sediados em Los Angeles, formaram-se em 2023 e são praticantes de um som cru com toques de dance punk. Desta mistura resulta Autopilot, o mais recente single da banda. Logo a seguir os Giant Rooks, uma banda alemã de indie rock, formada em 2014 e que hoje nos traz Want It Back, single do final do passado mês de março. Encerra o segmento Bluni com Virgilio, tema homónimo do álbum, também de março passado.

Youngblood em collab com os icónicos Smashing Pumpkins chega agora para nos trazer Zombie, uma grande malha a ter um lugar de destaque na emissão de hoje da Segunda Alternativa. Logo a seguir chegam os portugueses Ganso com o tema Mal Vestido, single de fevereiro, a mostrar mais uma banda da cena indie portuguesa visivelmente influenciada pelos Capitão Fausto, neste caso. Mitsuki, seu verdadeiro nome Mitsuki Miyawaki, é a cantora-compositora responsável pelo fecho desta sequência com o tema Where's My Phone.

próxima sequência abre com a filha de David Grohl, Violet Grohl, que traz Thumb, single de janeiro deste ano, a provar que filha de peixe sabe nadar. Pode seguir os Chartreuse, banda inglesa de indie rock, formada em West Midlands e que nos traz Enough to Make You Laugh. E a finalizar, os repetentes Silver Sun Pickups, desta feita com The Wreckage, retirado do seu mais recente álbum, Tinder Books, saído em fevereiro deste ano.

Para terminar por hoje, para já trago Biba Dubi em collab com os The Marias e muito sinceramente não podia imaginar uma melhor colaboração. Dois grandes artistas da cena, indie atual, e que encaixam tão bem um no outro. O tema chama-se All I Did Was Dream of You e foi single de 12 de março. Esta foi direitinha para o repeat nos meus headphones. Ainda há tempo para mais um I Walk This Earth All By Myself de Ecstasy e Bexy, tema da punk rocker brasileira Karen Dio, e com ela me despeço com um abraço e até para a semana.

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0: 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São 6 horas.
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2: Olá, querida amiga, bem-vinda a mais um programa Mulheres de Esperança. Olá, Inês. Olha, hoje vamos falar de um tema, ui, que nos bate forte. Tão forte que às vezes nem sabemos como lhe chamar.
3: Olá, Sónia. Olá, querida amiga. É verdade, nós mulheres às vezes temos coisas que nos batem muito forte, que é como quem diz, andam a moer-nos até às entranhas. Mas partilha lá sobre o que é que vamos conversar hoje.
2: É, e às vezes mói e como mói. Ora bem, hoje vamos falar de um tema comum entre as mulheres que são mães. E por acaso, se por acaso não és mãe, desafiamos-te a ficar connosco à mesma, porque este tema é tão comum que o mais provável é que sejas apanhada numa conversa sobre ele.
3: Ficar connosco é sempre um ótimo desafio. Mas revela lá, Sónia, qual é o tema de hoje?
2: Hoje vamos falar de culpa materna. Sabes quando os teus filhos fazem alguma escolha ou tomam atitudes e tu pensas, mas isto de onde é que veio? E ficas a moer, de onde é que eu errei? O que é que eu não fiz?
3: Pois é, aquela sensação de o que é que eu poderia ter feito diferente. E nem estamos a falar de culpa teórica, daquela culpa que chega com peso. Pesa às vezes quando vemos o nosso filho a tomar decisões que não gostaríamos. Más escolhas, caminhos duros, influências erradas ou até o afastamento da fé.
2: Exatamente. E olha, amiga, nós sabemos, não é fácil. Sabemos que o mundo em que eles estão a crescer é muito diferente daquele em que crescemos e que estão sujeitos a muito mais informações e pressões. Mas hoje queremos falar disto com esperança e com verdade.
3: Então vamos a isso. Eu estou entusiasmada com este tema tão desafiante. Querida amiga, nós voltamos já.
1: Esperança para as mulheres de todo o mundo e através das gerações.
2: Bem, Inês, vamos começar por perceber que sentimento é este de culpa materna. E isto é tão real e tão impactante que até há estudos sobre isto.
3: Sabes que durante muito tempo este sentimento de culpa materna era assim um fenómeno mais ou menos secreto. Ou melhor, tentávamos lidar com ele em secreto por conta da pressão social e vergonha de que estaríamos a fazer algo errado.
2: Uhum. Isto é tão sério que foi feito um estudo para avaliar o impacto e as consequências deste mito da mãe perfeita. Aquela que devia prever tudo, controlar tudo, proteger tudo, lá está o tal sintoma que todas as mulheres têm. Enfim, uma ideia cultural que estabelece expectativas irreais e impossíveis de cumprir.
3: Pois,
2: isto não existe, não é?
3: Exatamente, porque isto da mãe perfeita não existe, jamais. Uhum. E embora não exista, na verdade, nós tentamos sempre alcançar isso, não é?
2: Exato, não sabemos bem porquê, mas existe aquela ideia de que as mães devem ser como uma super mulher.
3: Exatamente.
2: Que consegue tudo, faz tudo e garante tudo, incluindo os filhos por dentro e por fora, para que tudo esteja perfeitinho.
3: Só de ouvir isto assim até assusta.
2: E causa peso.
3: Sim, claro. É uma responsabilidade quase ilimitada e também devem ser quase ilimitados os níveis de ansiedade que depois estão associados a isto, não é? Toda esta ideia de mãe perfeita, com responsabilidade por tudo e todos, tem agregado um peso que se traduz num impacto muito negativo na saúde emocional e até na autoestima.
2: Sim, e nota-se isto no dia-a-dia. A culpa altera a forma como pensamos, como falamos, como reagimos, e é como se estivéssemos sempre num tribunal interior.
3: Sim, e quando os nossos filhos tomam decisões erradas...
2: Ui,
3: exatamente. Então aí a culpa levanta aquela bandeira a dizer: eu falhei, eu devia ter visto antes, eu deveria ter evitado, não é?
2: Sim, mas eu acho que aqui é importante parar e pensar: o que é responsabilidade minha e o que é que já não é? Uhum. Não é? Porque há escolhas que são mesmo deles, não é? Eles são pessoas autónomas, livres, são escolhas livres, pessoais e às vezes impulsivas e às vezes até teimosas.
3: E sabes que há um estudo interessante sobre isto, sobre pais e culpa parental quando os filhos têm comportamentos mais desafiantes. Então, a investigação mostra que muitos pais entram num ciclo de culpa por assumirem responsabilidade total quando a criança ou adolescente está a passar por desafios e não têm só a ver com o lar, mas também com a personalidade, contexto social, saúde mental, grupo de pares, etc. Uma série de desafios.
2: E isso ajuda-nos a pensar. Como mães, somos responsáveis por muita coisa, não é? Por amor, por cuidado, por ensino, por orientação, por proteção, mas não somos responsáveis por tudo. E não controlamos o coração dos nossos filhos.
3: Parece-me que aqui a questão mais importante é o equilíbrio entre a nossa parte como mães, que é de amar, ensinar, cuidar, e carregar toda a responsabilidade e controlo que, na verdade, não temos.
2: E no outro dia ouvi uma frase que até escrevi aqui que dizia assim, algo como isto: a responsabilidade é, eu faço a minha parte, controlo é, eu tenho que garantir o resultado.
3: Tu podes ser a melhor mãe do mundo, mas tu não podes garantir o resultado das escolhas dos teus filhos. Ele tem um caminho, tem decisões que são só dele, tem influências externas, acontece-nos a todos. Já passaste por isso, querida amiga?
2: E às vezes abraçamos a culpa como se ela fosse resolver alguma coisa.
3: Exatamente.
2: Não é? Mas não vai. A verdade é essa.
3: Claro.
2: Sentimos-nos péssimas e continuamos sem poder controlar o que os nossos filhos fazem.
3: É que a culpa só nos desgasta, na verdade, e afasta-nos da paz e às vezes até paralisa, porque começamos a pensar que já falhámos de tal maneira que agora, pronto, já não há nada a fazer.
2: E isso é mentira.
3: Claro, claro
2: não
3: que é.
2: Há sempre algo que podemos fazer, mas já lá vamos. Olha, por exemplo, a responsabilidade aponta para o futuro, a culpa deixa-te presa.
3: Boa.
2: Responsabilidade é dizer, vou procurar apoio, a culpa é dizer, já estraguei tudo.
3: Uhum.
2: Agora não há nada a fazer.
3: Olha, gosto. Gosto até como uma espécie de exercício.
2: Sim.
3: Não é? Então vá, a culpa vive no passado e fixa-se no e se. Uhum. A responsabilidade cria crescimento e leva-nos a dizer coisas como: reconheço o que faltou, da próxima vez vou fazer diferente.
2: Exato. Ou, por exemplo, o facto da culpa ser totalizante e a responsabilidade proporcional. Ou seja, a culpa diz, por exemplo, isto é tudo responsabilidade minha, tudo.
3: Uhum, certo.
2: E a responsabilidade ajuda-nos a perceber em que área ou momentos erramos.
3: E faz logo toda a diferença, não é? Quando juntamos tudo isto, dá para ver que precisamos de uma perspectiva maior do que só os nossos pensamentos e emoções, não é?
2: Sim, uma perspectiva que nos recentre, que nos lembre do essencial. E há princípios antigos, cheios de sabedoria, que falam exatamente sobre isto.
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2: O que é que diz o nosso livro preferido, a Bíblia?
3: Olha, eu acho que faz sentido começarmos com uma verdade muito importante. Deus confiou-nos o papel de mães, mas Ele nunca nos pediu para sermos perfeitas. Não é? Nem para carregarmos tudo às costas.
2: Sim. E olha, por falar nisso, lembrei-me de um versículo que muitas mulheres que são mães levam à letra como se a responsabilidade fosse exclusivamente delas. E está em Provérbios 22:6, que diz assim: instrui o menino no caminho em que ele deve andar e até quando envelhecer não se desviará dele. Então, muitas mães leem isto como uma promessa absoluta. Mas o texto é um provérbio. Não está a dizer que se o teu filho se desviou, a culpa é tua.
3: Exato.
2: Não é? Diz antes, faz a tua parte na formação, o resto Deus trabalha com ele diretamente.
3: Muito bem visto, Sónia. E também há um versículo em Ezequiel 18:20, em que o povo de Israel estava a queixar-se, a dizer que Deus estava a culpar a geração deles pelos erros da geração passada, e Deus responde-lhes assim: o filho não levará a culpa do pai, nem o pai levará a culpa do filho.
2: cada um responde pelas suas escolhas diante de Deus, não é? Tu não vais responder pelas minhas escolhas. A mãe é responsável por amar, instruir, orientar, como já dissemos, mas não é culpada pelas decisões adultas do filho.
3: E quando ouvimos isto, Sónia, não é só uma ideia bonita. É um alívio real.
2: Sim.
3: Para mim, pelo menos. Porque isto diz-nos que Deus não nos pede para carregarmos um peso que na verdade não é nosso. E ao mesmo tempo lembra-nos que de facto temos um papel, mas é um papel possível, humano, concreto.
2: Exatamente. Ou seja, não é tudo culpa minha, nem é, não tenho nada a ver com isto. É este equilíbrio saudável onde assumimos também a nossa parte e deixamos o resto nas mãos de Deus e nas escolhas do nosso próprio filho.
3: Então, com esta verdade no coração, vamos agora pensar na vida real. O que é que isto significa no dia-a-dia? Como é que podemos viver com a responsabilidade, mas blindadas em relação à culpa?
2: Em primeiro lugar, eu diria, avalia com honestidade o que é responsabilidade tua, não é? O que é responsabilidade nossa. Procura acalmar os teus pensamentos e sentimentos e pergunta-te: fiz o possível? Ensinei? Amei? Estabeleci limites? E se houver algo errado a corrigir, então vamos corrigir.
3: Outro ponto importante é: reconhece que não é tua responsabilidade. Tu não consegues escolher amigos por ele, controlar os pensamentos dele, do teu filho. Não consegues manipular as suas decisões, nem ser um polícia 24 horas por dia, 7 dias por semana.
2: Sim. Sim, e um dos meus preferidos: volta ao lugar da intercessão.
3: Sim.
2: Não é? A oração da mãe é uma arma espiritual poderosíssima. Há um devocional que diz: os teus filhos podem afastar-se da tua presença, mas nunca das tuas orações. E orar pelos filhos é algo como mães podemos e devemos fazer, não é? Qualquer uma de nós pode fazer.
3: Sim.
2: Orar é uma coisa tão simples, qualquer pessoa pode.
3: Uma arma poderosíssima, não é?
2: Uhum.
3: Até há quem brinca a dizer que as orações de uma mãe têm prioridade. Gosto disso, não é? Chegam
2: Sim.
3: primeiro.
2: Diante de Deus, já.
3: Sim. Não sabemos bem se é assim, mas
2: não.
3: Que Deus ouve um coração aflito e que nenhuma das lágrimas que choramos diante dele lhe fica esquecida. Isso eu sei, e isso consola o nosso coração, sem dúvida. E traz-nos esperança também, porque onde nós não conseguimos chegar, garantidamente, Deus pode.
2: Sim, e Deus também é Pai.
3: Claro.
2: Não é? Um outro exercício que podemos fazer é manter o coração aberto para restaurar, ao invés de termos aquela postura de apontar o dedo com a outra mão e a outra na cintura, estás a ver?
3: Sim, sim.
2: Se o teu filho estiver em maus caminhos, procura desenvolver uma postura que permite restauração. Como se fosse uma ponte e não um muro, uma coisa que vos separa. Nem permissiva, nem controladora. Firme, amorosa e presente.
3: E a última, mas não menos importante: confia que Deus trabalha além de ti. E às vezes até sem ti. Esta parte é muito,
2: Sim.
3: muito curiosa. Não há ninguém que ame mais os nossos filhos do que Deus. Mais do que eu até, não é? E muitas vezes, tanto nós como os nossos filhos precisamos passar por processos de aprendizagem com Deus. É uma realidade. Muitas vezes Deus está a agir mesmo quando nós não vemos.
2: Querida amiga, às vezes temos que nos libertar da culpa para podermos amar, ou seja, fazer aquilo que precisa ser feito verdadeiramente. A culpa aperta e sufoca. O amor liberta, abre espaço, mantém a porta aberta.
3: E quando percebes isto, deixas de viver como mãe falhada e vives como mãe presente. E há uma diferença gigante.
2: Estamos quase a chegar ao fim deste tema que tem um impacto incrível na forma como nos sentimos e vivemos na maternidade.
3: É verdade, amiga. E vale lembrar que, como mães, temos responsabilidades para com os nossos filhos. Amar, cuidar, ensinar. Mas não somos responsáveis por tudo o que eles fazem. Não controlamos o que pensam. Muitas das situações a que se expõem, não estamos 24 horas, 7 dias por semana colados a eles. Deus não te pede perfeição na maternidade. Pede-te cuidado e fidelidade.
2: E olha, se tens hoje um filho que está longe, distante, perdido, rebelde, queremos dizer-te: não desistas e junta-te a nós em oração.
3: Querida amiga, se puderes, fecha os olhos para não te distraíres e ora connosco. Senhor, eu entrego-te o meu filho Livra-me da culpa, mostra-me o que é realmente minha responsabilidade e dá-me graça para amar, sabedoria para agir e fé para confiar. Trabalho onde eu não consigo e onde eu não posso. Em nome de Jesus. Amém.
2: Obrigada por ficares connosco até ao fim deste importantíssimo episódio sobre um tema que afeta tantas mulheres e tantas vezes coberto de medo, vergonha e sentimento de fracasso. Partilhe este programa com outra mãe e lembra-te, querida amiga, encontra esperança hoje.
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0: 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São 7 horas.
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Bem-vindos, estamos a iniciar mais uma semana. É muito positivo estarmos juntos para ouvir o som deste livro, A Riqueza do Texto Bíblico. São 30 minutos diários, uma pausa na sua correria, não é verdade? Venha daí connosco agora com a banda Be Still.

0: banda bem jovem, simpáticos, já estiveram connosco no estúdio para uma bela conversa. Bistil, da região de Coimbra, aqui com o tema O Amor que Nos Une. Este é o programa O Som do Livro, onde abordamos também as questões fundamentais da vida e temos também o comentário do Paulo Chaveiro.
1: Creio que Deus quer falar consigo, mesmo depois de desligar o seu rádio. Eu sou o Paulo Chaveiro e hoje nós estamos a olhar para o livro de 2 Coríntios. E nós já vamos no capítulo 12 deste segundo livro. E realmente temos visto aqui como o apóstolo Paulo tem falado ao coração destes cristãos aqui na cidade de Corinto. Ele tem também repreendido, tem mostrado algumas coisas que não estavam muito corretas dentro daquela igreja. Muitas vezes as pessoas olham para as Escrituras e não percebem o que ela está a dizer, exatamente porque não entendem o contexto histórico, o contexto cultural, o contexto em que estes textos foram escritos. Eu tenho que confessar que, mesmo eu, muitas vezes, tenho dificuldade em olhar para alguns textos e compreendê-los na sua totalidade. É verdade que alguns textos são de difícil interpretação. No entanto, a maioria das passagens das Escrituras, como nós temos visto aqui no nosso programa, são textos relativamente simples, são textos que não levantam grandes dificuldades de compreensão. A Bíblia não é um livro escrito com segundas ou terceiras intenções, como muitas vezes as pessoas querem fazer crer. Muitas vezes as pessoas olham para as Escrituras e pensam que a Bíblia é assim quase como um livro mágico. A Bíblia não é um livro mágico, a Bíblia é de facto a palavra de Deus que quer transformar a nossa vida. Mas é necessário nós lermos a Bíblia

tal qual ela se apresenta, entendendo sim o contexto histórico, o contexto cultural, o contexto literário em que os textos foram escritos, e dessa forma, normalmente, encontramos a interpretação desses mesmos textos. No entanto, aqui, esta passagem que vamos ver hoje é uma passagem um pouco difícil de nós entendermos, pois ela vai revelar algumas coisas que nos são vedadas ao mesmo tempo. Então vamos ver o que é que o texto nos está a dizer hoje, o que é que Deus nos quer falar através destes textos da Palavra de Deus. Vamos começar então pela passagem de 2 Coríntios, no capítulo 12, e vamos começar pelo verso 1. Diz assim a Palavra de Deus: "Se é necessário que me glorie, ainda que não convém, passarei às visões e revelações do Senhor." Paulo continua aqui a tentar defender o seu apostolado, como nós já vimos nos últimos programas. Ele estava a falar à Igreja de Corinto e havia ali algumas pessoas que punham em causa se ele era ou não verdadeiramente um apóstolo. E ele agora vai começar a apresentar, ou continuar, melhor dizendo, a apresentar as suas credenciais de apostolado. E ele vai falar acerca de algo que ele tinha guardado durante cerca de 14 anos. Era algo que ele tinha guardado no seu coração, uma experiência que ele tinha vivido com Deus, que ele não tinha revelado. Mas porque os coríntios eram realmente pessoas que estavam a pôr em causa o seu apostolado, ele vai falar acerca desta visão. E por isso mesmo o apóstolo vai revelar algo tremendo. Ele disse que se aqueles apóstolos que se apresentavam em Corinto se gloriavam neles mesmos, Paulo não se gloriava em si mesmo, não, mas naquilo que tinha acontecido com ele, naquilo que Deus lhe tinha revelado, nessa revelação que ele tinha tido há 14 anos atrás e que ele tinha guardado em segredo durante todo este tempo. Mas vamos ver o que é que realmente o apóstolo Paulo está a dizer. O texto bíblico diz: "Conheço um homem", e este homem está-se a referir a ele mesmo, diz o texto, "conheço um homem em Cristo que há 14 anos foi arrebatado até ao terceiro céu. Se no corpo ou fora do corpo, não sei, Deus o sabe." Agora o apóstolo Paulo começa a descrever neste texto bíblico aqui aquilo que aconteceu com ele, ou pelo menos a percepção que ele tem do que aconteceu. Ele diz que foi arrebatado ao terceiro céu, e aqui levanta-se a pergunta: então, mas quantos céus, afinal de contas, existem? A primeira questão, temos mais uma vez de entender a mentalidade com que este texto bíblico foi escrito, e ela é uma mentalidade judaica, uma mentalidade judaico-cristã. E na mentalidade judaica pensava-se desta forma: o primeiro céu é então o local onde estão os pássaros, onde estão as nuvens, esta atmosfera onde nós vivemos. O segundo céu é então onde estão os astros, os planetas, enfim, é o nosso cosmos. E o terceiro céu, então, é o lugar onde habita Deus, é o lugar da habitação do trono de Deus. E por essa razão o apóstolo Paulo diz que esteve no terceiro céu. Ele quer realmente falar e dizer que esteve na presença de Deus. Ele esteve, não se está a falar em termos geográficos, que esteve para além das galáxias ou que esteve antes das galáxias, porque não há uma localização geográfica deste terceiro céu, mas efetivamente ele está a dizer que esteve na presença de Deus. E é exatamente isto que ele vai narrar. Ele vai descrever esta visão que ele teve. Ele não sabe se foi uma visão real, no sentido em que o seu corpo foi levado a um lugar onde Deus estava. Ele não sabe se foi o seu espírito sequer, por isso ele diz: Deus o sabe. Mas, no entanto, ele fala desta situação, que foi uma experiência extremamente marcante para o apóstolo Paulo. E por isso mesmo ele vai relatar esta experiência. Paulo passou 14 anos com esta experiência sem ter contado absolutamente nada. E ele guardou o silêncio durante todo este tempo, porque realmente ele não deveria expor-se desnecessariamente. O próprio texto bíblico mais à frente vai mostrar a razão pela qual ele teve 14 anos em silêncio.
E então ele vai continuar a relatar este episódio da sua vida. E ele diz no verso 3: e sei que o tal homem, se no corpo ou fora do corpo, não sei, Deus o sabe, foi arrebatado ao paraíso e ouviu palavras inefáveis, as quais não é lícito ao homem referir. Paulo novamente diz aqui que ele foi arrebatado, não sabe se no corpo ou se somente em espírito. Mas as duas vezes que Paulo revela esta dúvida, ele diz algo extremamente interessante. Ele diz: Deus o sabe. Realmente Paulo manifesta que a sua vida está completamente entregue nas mãos de Deus. Ele pode não entender as experiências que ele tem na vida, ele pode não compreender as circunstâncias que o rodeiam, mas uma coisa ele sabe é que Deus o sabe. E aqui eu gostaria de tirar uma lição para nós. Estamos nós tão dependentes de Deus que, mesmo quando não entendemos as circunstâncias, estamos dispostos a dizer: Deus o sabe, como o apóstolo Paulo faz aqui? Seria bom realmente se nós tivéssemos esta atitude. Quando não compreendemos a doença que nos assola, quando não compreendemos a dificuldade financeira que estamos a viver, quando não compreendemos os problemas conjugais que estamos a ter, quando não compreendemos os problemas com os nossos filhos, temos a coragem de dizer: Deus o sabe, eu vou fazer a minha parte, mas Deus sabe porque é que isto está a acontecer. Infelizmente tem havido muitas pessoas que, diante destas circunstâncias, dizem logo: bem, é um pecado que está na sua vida, não, isso é falta de fé na sua vida. Mas muitas vezes não é isso. Por vezes não compreendemos efetivamente os caminhos de Deus, pois a própria Bíblia diz que, como assim os caminhos de Deus estão longe dos nossos, assim dista os céus da terra. E realmente os caminhos e os pensamentos de Deus são de sobremodo elevados aos nossos. Há coisas que eu tenho que confessar que eu não entendo da parte de Deus, circunstâncias que ocorrem na minha vida que eu não sei porque Deus o permitiu naquele momento. Mas uma coisa posso dizer: eu não sei, mas Deus o sabe. E eu vou aguardar em Deus, mantendo a minha fé, ficando na expectativa daquilo que Deus tem para mim. Porque eu sei uma coisa: é que Deus é amor. E Ele sabe o que está a acontecer na minha vida. E eu, sabendo que Deus é amor e sabendo que Deus sabe o que está a acontecer na minha vida, sei que Deus não permitirá algo que seja prejuízo para a minha vida. E é nesta confiança da relação com Deus que nós devemos caminhar. Por isso mesmo, o apóstolo Paulo, não compreendendo esta visão, não compreendendo este fenómeno que estava a acontecer com ele, ele diz: Deus o sabe o que aconteceu comigo. Eu não tenho todos os pormenores. Eu não conheço todas as questões. Eu não percebo todas as nuances desta situação. Mas uma coisa eu sei: Deus o sabe. Eu gostaria de o desafiar a si a desenvolver esta atitude de confiança em Deus, a desenvolver esta atitude interior de poder dizer: Deus o sabe. E deixo este desafio para si que me está a ouvir, na próxima circunstância que você está a viver, ou talvez mesmo agora, onde se encontra, com a dificuldade em que está, possa declarar essa oração a Deus, dizendo: eu não entendo porque é que estou nestas circunstâncias, mas Deus o sabe e eu vou confiar. O apóstolo Paulo, diante desta situação, ele declarou exatamente isto, mas ele prossegue a sua história, dizendo que ele foi levado até ao paraíso. E aqui estas palavras, paraíso, terceiro céu, são realmente sinónimas para o apóstolo Paulo. O próprio Senhor Jesus Cristo, quando estava na cruz com aquele ladrão, ele disse exatamente isso para aquele homem. Disse: hoje mesmo estarás comigo no paraíso. Isto Jesus diz em Lucas 23, 43. E foi exatamente este lugar maravilhoso onde Enoque foi, ou onde Elias foi, mesmo sem ter passado pela morte. Estes são os homens que realmente a Bíblia relata que subiram ao paraíso sem terem passado pela morte. O apóstolo João teve também este vislumbre e ele o relata de uma forma muito cuidadosa no livro de Apocalipse. Eu sei que muitas pessoas não compreendem o livro do Apocalipse. É um livro que realmente tem muitas imagens, muitas alegorias, muitas ideias que são símbolos de alguma outra coisa,
E é necessário compreender um pouco mais da Bíblia para poder, enfim, compreender bem o livro do Apocalipse. É necessário dominar mais outros livros da Bíblia além do livro do Apocalipse. Mas o apóstolo João, ele descreve aquilo que ele vê nessa sua visão. Ele descreve no livro da Revelação ou no livro do Apocalipse. Ele também não descreve tudo exatamente. É interessante ver que os homens que tiveram na presença de Deus tiveram normalmente uma sensação tremenda. Por isso a maior parte deles nós vemos relatado nas Escrituras que quando está na presença de Deus cai de rosto em terra como se desmaiasse, perdendo as forças, porque esteve na presença de Deus. Mas não se fica por aí. Mas ele cai na presença de Deus, mas a sua vida é completamente transformada por causa dessa visão. Quero dizer isto porque sei que muitas vezes há pessoas que caem em determinadas circunstâncias, em determinados cultos a Deus, têm essa experiência com Deus, mas as suas vidas permanecem na mesma. Eu quero dizer, será que você esteve realmente na presença de Deus? Porque uma pessoa que está na presença de Deus tem a sua vida completamente transformada. Eu tenho visto pessoas que tiveram essa experiência de cair supostamente na presença de Deus. Eu creio que há muitas que caem efetivamente na presença de Deus, mas há algumas que caem porque viram outros cair e a sua vida continuou exatamente a mesma antes dessa experiência. O que ficou foi uma experiência marcante, mas nada mais do que isto. O que vemos aqui, o apóstolo Paulo ou o apóstolo João a relatar essa experiência que eles tiveram com Deus, a sua vida foi transformada de uma forma radical. O apóstolo Paulo, quando teve esta visão, quando ele foi arrebatado até ao terceiro céu ou até ao paraíso, como ele próprio diz, ele tornou-se um dos maiores pregadores daquela época, do seu tempo. Isto porquê? Porque ele teve uma experiência única com Deus. Esta é realmente a transformação que ocorre quando alguém tem um vislumbre da presença de Deus. Mas isto não é um fenómeno comum. É algo que Deus permite a algumas pessoas, e nomeadamente aqui ao apóstolo Paulo, porque Deus queria que ele se tornasse uma testemunha para os gentios. Agora, o texto bíblico não relata o que o apóstolo Paulo viu. É interessante. O apóstolo Paulo vai relatar aquilo que ouviu. Ou melhor, ele não vai dizer o que ouviu porque ficou limitado por Deus para o fazer, mas ele ouviu alguma coisa. Enquanto o apóstolo João, ele recebeu uma visão de coisas maravilhosas, e realmente o livro do Apocalipse é um relato de algumas dessas coisas. Ele não descreve, como eu já disse, todas as coisas, mas descreve algumas delas. E eu vou passar a ler no livro do Apocalipse, no capítulo 21, o verso 10 em diante, uma descrição bela daquilo que o apóstolo João viu. E diz assim: e me transportou no espírito até uma grande e elevada montanha, e me mostrou a santa cidade de Jerusalém, que descia do céu da parte de Deus, a qual tem a glória de Deus. O seu fulgor era semelhante a uma pedra preciosíssima, como uma pedra de jaspe cristalina. Tinha grande e alta muralha, 12 portas, e junto às portas 12 anjos, e sobre elas nomes inscritos, que são os nomes das 12 tribos dos filhos de Israel. 3 portas se achavam ao leste, 3 ao norte, 3 ao sul e 3 a oeste. A muralha da cidade tinha 12 fundamentos, e estava sobre estes os 12 nomes dos 12 apóstolos do Cordeiro. Os fundamentos da muralha da cidade estão adornados de toda a espécie de pedras preciosas. O primeiro fundamento é de jaspe, o segundo é de safira, o terceiro de calcedônia, o quarto de esmeralda, o quinto de sardônico, o sexto de sárdida, o sétimo de crisólito, o oitavo de berílio, o nono de topázio, o décimo de crisopraso, o undécimo de jacinto, o duodécimo de ametista. Os 12 portas são 12 pérolas, e cada uma dessas portas de uma só pérola. A praça da cidade é de ouro puro como de vidro transparente. Nela não vi santuário, porque o seu santuário é o Senhor, o Deus Todo-Poderoso e o Cordeiro.
Podemos ver esta descrição maravilhosa que o apóstolo João faz da nova Jerusalém. Ele está a falar de uma nova realidade, uma realidade que nós ainda não temos experimentado, mas que certamente um dia experimentaremos na presença de Deus. Mas o texto bíblico prossegue, o verso 5 diz: de tal coisa me gloriarei, não porém de mim mesmo, salvo nas minhas fraquezas. O apóstolo Paulo reconhece as suas limitações e ele sabe que não tem nada que se gloriar, pois a visão que ele teve provinha de Deus. O verso 6 ainda nos diz: pois se eu vier a gloriar-me, não serei néscio, porque direi a verdade, mas abstenho-me para que ninguém se preocupe comigo mais do que em mim vê e de mim ouve. Vemos que o apóstolo Paulo quer deixar muito claro que aquilo que ele quer que os coríntios entendam é a mensagem de Deus, que não fiquem vidrados nele, que não o idolatrem a ele pelas visões, pelo pedigree, pelo seu passado, pelas suas histórias. Não, eles deveriam dar atenção à mensagem que ele tinha, pois é essa mensagem que transforma as vidas. Continuemos a olhar para o verso 7 e diz: e para que não me ensoberbecesse com a grandeza das revelações, foi-me posto um espinho na carne, mensageiro de Satanás, para me esbofetear a fim de que não me exaltasse. Aqui o apóstolo Paulo vai falar acerca de algo que Deus permite que fique na sua vida para ele não se orgulhar. E alguns creem que este algo seria uma enfermidade que ele teria, pois o livro de Gálatas, capítulo 4 e o capítulo 6, falam exatamente acerca disso, de como alguns cristãos ficaram sensibilizados com uma dificuldade que o apóstolo Paulo tinha nos olhos, e por isso mesmo ele deixou então, pensa-se, que este espinho na carne, para realmente o manter na humildade. E isto é algo importante. Aquilo que Deus deixou na sua vida pode ser algo que Deus quer utilizar para moldar o seu caráter. Vejamos como aconteceu com o apóstolo Paulo. Voltando a ler o verso 7 e o verso 8 em seguida, vejamos como a coisa aconteceu na vida do apóstolo Paulo. Diz assim: e para que não me ensoberbecesse com a grandeza das revelações, foi-me posto um espinho na carne, mensageiro de Satanás, para me esbofetear, a fim de que não me exalte. Por causa disto, por causa do espinho na carne, 3 vezes pedi ao Senhor que afastasse de mim. Então ele me disse: a minha graça te basta, porque o poder se aperfeiçoa na fraqueza. De boa vontade, pois, mais me gloriarei nas fraquezas, para que sobre mim repouse o poder de Cristo. Realmente o apóstolo Paulo fez uma oração, de novo orou, para que Deus o livrasse deste espinho na carne. E deveria ser realmente tremendo para um homem que tinha também o poder. A Bíblia relata como ele operou várias maravilhas, vários milagres de curas de pessoas. Algumas das pessoas eram curadas simplesmente porque eram tocadas pela sombra do apóstolo Paulo. E realmente um homem que tinha tamanho poder de Deus em si, ter uma enfermidade era realmente algo humilhante. Algo que o mantinha na dependência de Deus, que ele deveria perceber que essa enfermidade que ele tinha era para ele continuar a glorificar a Deus, e o poder que ele tinha provinha de Deus e não dele mesmo. E o verso 10 ainda prossegue a dizer: pelo que sinto prazer nas fraquezas, nas injúrias, nas necessidades, nas perseguições, nas angústias por amor de Cristo, porque quando sou fraco, então é que sou forte. Realmente este homem revela um caráter de gigante. Ele revela uma humildade tremenda, revela a percepção de que é Deus que trabalha no seu ser. Ele prossegue no verso 11 a dizer: tenho-me tornado insensato, a isso me constrangestes. Eu devia ter sido louvado por vós, porquanto em nada fui inferior a esses tais apóstolos, ainda que nada sou. Pois as credenciais do apostolado foram apresentadas diante de vós com toda a persistência, com sinais, prodígios e poderosos milagres, porque nada tendes vós sido inferiores às demais igrejas, senão neste facto de que não vos ter sido pesado. Perdoai-me esta injustiça. Eis que pela terceira vez vou estar pronto a ir ter convosco e não vos serei pesado,
pois não vou atrás dos vossos bens, mas procuro a vós outros. Não devem os filhos entesourar para os pais, mas os pais para os filhos. Eu de boa vontade me gastaria e ainda me deixarei gastar em prol das vossas almas. Se mais vos amo, serei menos amado? Vemos aqui realmente esta humildade deste servo de Deus, que entrega tudo o que tem, tudo aquilo que é, para levar o amor de Cristo a estes cristãos da cidade de Corinto.

0: CD e livro nos braços do pai com a canção Tu És Deus. É o final deste nosso primeiro programa da semana. Vamos estar consigo até à próxima sexta. Não perca a oportunidade de conhecer acerca da história da humanidade, o sentido de vida. E se tiver alguma dúvida, alguma questão a colocar ao Paulo, pode ligar para 912-126-835. O programa é transmitido de norte a sul do país, em várias rádios locais FM e, claro, no digital estão lá todos os episódios. 912-126-835. Votos de boa semana, até amanhã, se Deus quiser.
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RCM, são 8 horas. 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

0: 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São 10 horas. 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

RCM, são 11 horas. 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